0: verdade, eu. Satanás quer fazer 12. E eu tornei 12, 14 mil. A bomba chegou. Empurraram eu para a zona.
1: And then they take over the area.
0: Musulmans entrent en

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Alleluia. Alleluia. Alleluia. Oh. Você vai liberar essa agonia. Você vai liberar essa agonia. Oui, você vai, você vai. Você vai, você vai, você vai. Você vai, agonia, em nome de Jesus. Você vai. Amém. Glória a Jesus.